0: Boa noite, são 2 horas. 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

0: Boa noite, são 4 horas. 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
1: Bom dia, são 5 horas. 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

0: Bom dia, são 6 horas.
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0: Bom dia, são 7 horas.
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0: Bom dia, são 8 horas.
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0: Bom dia, são 9 horas.
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0: Bom dia, são 10 horas. 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A Universidade da Beira Interior é a melhor instituição portuguesa no pilar qualidade da investigação na edição de 2027 do Ranking Mundial de Instituições de Ensino Superior da Times Higher Education World University Rankings. Em termos globais, a UBI mantém-se entre as 800 melhores do mundo, no ano em que foram avaliadas 2.297 candidaturas de 118 países, regiões, mais 106 face ao ano anterior. Considerando as 19 instituições portuguesas avaliadas, a UBI está na metade superior da tabela, que classifica as universidades por patamares. O ranking é elaborado com base em 5 pilares: ensino, ambiente de investigação, qualidade da investigação, indústria e perspectiva internacional. Em qualidade da investigação, a UBI alcança um lugar de destaque, sendo a melhor portuguesa pelo segundo ano consecutivo. O município da Covilhã formalizou na quinta-feira o Dia Internacional da Pessoa Idosa, um protocolo com o Ministério Público para a criação de uma bolsa de voluntários no âmbito do regime jurídico do maior acompanhado. A iniciativa pretende dar resposta a pessoas que, por idade, doença ou limitações, deixaram de ter autonomia para cumprir determinadas obrigações legais e administrativas. Os voluntários serão recrutados pelo município e avaliados segundo critérios definidos pelas entidades judiciais. Segundo o Procurador-Geral Adjunto, coordenador da Procuradoria da República da Comarca de Castelo Branco, Felipe Maciel, trata-se de uma parceria em que o município terá um papel central na mobilização dos voluntários, enquanto o Ministério Público assegura o enquadramento jurídico.
1: É uma colaboração baseada na confiança institucional e na partilha de responsabilidades. Um passo de cooperação entre instituições, mas com destinatários concretos. Pessoas que, por força da idade, doença, limitações ou das circunstâncias, precisam de apoio para exercer os seus direitos com dignidade e para viver a sua vida com a autonomia possível. É para essas pessoas que este protocolo existe, para tentar construir respostas cada vez mais humanas. Envelhecer, e porque hoje é o Dia Internacional do Idoso, termino assim, envelhecer com dignidade é um direito fundamental.
0: O responsável adiantou que este é o quarto protocolo deste género celebrado na comarca, depois de Vila de Rei, Vila Velha de Ródão e Sertã, estando outros municípios em fase de adesão. Na mesma sessão foi apresentado um projeto piloto que prevê a utilização de relógios Deep Click por até 20 idosos da área da Grande Covilhã, selecionados pelos Serviços Municipais de Ação Social, de acordo com critérios de necessidade. O equipamento foi desenvolvido para permitir que pessoas idosas permaneçam nas suas casas com acompanhamento à distância, podendo detectar quedas, medir parâmetros de saúde, utilizar localização por GPS e emitir alertas para uma central, de apoio. Hélio Fazendeiro, presidente da Câmara, explicou que o projeto pretende chegar, sobretudo, a idosos mais isolados e com menor rede de apoio.
2: Serão aqueles que mais necessitem para ter exatamente esse acompanhamento, porque obviamente quanto mais solitários, quanto mais isolados essas pessoas estiverem, maior necessidade há deste tipo de equipamentos tecnológicos que melhora ou que aproxima a prestação de socorro.
0: O autarca confirmou que o projeto já está contratualizado e será agora implementado através dos Serviços Municipais de Ação Social. A solução será aplicada na área da Grande Covilhã, tendo em conta que, fora da cidade, a GNR dispõe já de um programa com objetivos semelhantes. Para Hélio Fazendeiro, a apresentação dos dois projetos no Dia Internacional da Pessoa Idosa permite reforçar o compromisso municipal com o envelhecimento ativo.
2: E nós pretendemos que a Covilhã ofereça a melhor qualidade de vida, as melhores condições de felicidade a estas pessoas, e nomeadamente às pessoas com uma idade mais avançada, não só reconhecendo aquilo que já deram à nossa comunidade, mas também aprendendo que aquilo que é a sua experiência e com aquilo que ainda nos podem ensinar.
0: O Presidente da Câmara sublinhou ainda que a resposta aos idosos deve passar não apenas pelo reconhecimento do contributo que deram à comunidade, mas também pelo aproveitamento da sua experiência e conhecimento. E o Presidente da Câmara Municipal da Covilhã, Hélio Fazendeiro, afirmou durante a Assembleia Municipal, realizada no dia 28 de setembro, que a denúncia feita pelo Quercus, organização ambiental, sobre a Câmara Municipal abater 1.400 sobreiros para avançar com a terceira fase de expansão do Parque Industrial do Tortosendo é falsa. A primeira fase foi criada nos anos 90 e em 2012 foi aprovado o plano de pormenor da terceira fase da zona industrial. Segundo a autarca, o plano diretor municipal, em revisão, está obrigado a incluir todos os instrumentos de planeamento que existem no território. Hélio Fazendeiro informou que se trata de um mito e o município não vai cortar 1.400 sobreiros, sendo esta uma área protegida desde 2012, comprometida com o ambiente e sustentabilidade.
3: Nós, o município da Covilhã, estamos profundamente comprometidos com o ambiente e com a sustentabilidade. E nós vamos, naturalmente, tal como fizemos lá atrás, cumprir tudo aquilo que a lei nos obriga em termos da preservação dos sobreiros. E se vier a ser necessário para a implementação da terceira fase da zona industrial, alterar algum dos sobreiros que aqui estejam plantados, nós faloemos de acordo com aquilo que é a lei, como já fizemos no passado.
0: O autarca deixou mensagem para todos ficarem descansados que os sobreiros estão a salvo e assumiu o compromisso de aumentar o número de sobreiros plantados para além dos que já estão no local. Quanto aos lotes de terreno, o município pretende avançar para a terceira fase, apesar de existirem alguns lotes vazios na segunda fase.
3: Nós estamos a falar de 23 lotes e estamos a falar de 23 lotes de pequena dimensão, lotes de 1.500 metros, outros de 2.000 metros e o maior tem 3.800 metros. Se eu precisar de juntar, se eu tiver uma empresa que me diga que precisa de 15.000 metros quadrados, eu não consigo nestes lotes. O máximo que conseguimos juntar são estes aqui, e atenção, não são públicos, são privados, são estes aqui, no máximo conseguimos aqui juntar, creio, se não me falha a memória, 16.000 metros quadrados, 1,6 hectares.
0: O Presidente afirmou ainda que a dimensão dos lotes é pequena, visto que o objetivo passa por arranjar uma solução para desenvolver uma área de acolhimento empresarial e tecnológica.
3: Estes lotes foram alienados lá atrás, creio que em 2005,

dado que apresenta uma localização estratégica, disponibilidade de solo, energia, ordenamento, água, recursos humanos qualificados, mobilidade e logística. Em relação ao plano diretor municipal, Hélio Fazendeiro deixou a nota de cerca de 300 participações públicas. E a terminar, digo-lhe que a primeira edição do Bonding 1.0 decorreu nos dias 25 e 26 de setembro, na Covilhã, uma iniciativa promovida pela Associação Bi-Reuma, com o apoio científico do Serviço de Reumatologia da ULS Cova da Beira e da Sociedade Portuguesa de Reumatologia. Reunindo doentes, familiares, associações e profissionais de saúde, o encontro afirmou a importância da partilha de conhecimento e da cooperação para uma resposta mais integrada, próxima e centrada nas necessidades das pessoas com doença reumática. A escuta e o diálogo assumiram um lugar central também neste período do encontro, proporcionando aos doentes um espaço para expressar dúvidas, partilhar experiências e dar voz às suas necessidades. Esta componente do Bonding 1.0 reuniu cerca de 150 participantes e teve como objetivo fortalecer a articulação entre a medicina geral e familiar e a reumatologia, promovendo uma atuação coordenada e complementar, capaz de favorecer um acompanhamento mais integrado e atempado dos doentes. O programa científico assentou na discussão de temas como manifestações musculoesqueléticas, lombalgia, fibromialgia, doenças autoimunes e gravidez, artropatia gotosa, osteoporose, doença reumática pediátrica e terapeutas biotecnológicas. A abordagem destes temas proporcionou a atualização de conhecimentos e a reflexão conjunta sobre os desafios da prática clínica, reforçando a cooperação entre as especialidades e níveis de cuidados. A ponto final nas notícias, tenha a continuação de um excelente dia.

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0: Bom dia, são 11 horas.
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0: Bom dia, são 12 horas.
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0: Boa tarde, são 14 horas.
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0: Boa tarde, são 15 horas. 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
2: 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A Universidade da Beira Interior é a melhor instituição portuguesa no pilar qualidade da investigação na edição de 2027 do Ranking Mundial de Instituições de Ensino Superior da Times Higher Education World University Rankings. Em termos globais, a UBI mantém-se entre as 800 melhores do mundo, no ano em que foram avaliadas 2.297 candidaturas de 118 países, regiões, mais 106 face ao ano anterior. Considerando as 19 instituições portuguesas avaliadas, a UBI está na metade superior da tabela, que classifica as universidades por patamares. O ranking é elaborado com base em 5 pilares: ensino, ambiente de investigação, qualidade da investigação, indústria e perspectiva internacional. Em qualidade da investigação, a UBI alcança um lugar de destaque, sendo a melhor portuguesa pelo segundo ano consecutivo. O município da Covilhã formalizou na quinta-feira o Dia Internacional da Pessoa Idosa, um protocolo com o Ministério Público para a criação de uma bolsa de voluntários no âmbito do regime jurídico do maior acompanhado. A iniciativa pretende dar resposta a pessoas que, por idade, doença ou limitações, deixaram de ter autonomia para cumprir determinadas obrigações legais e administrativas. Os voluntários serão recrutados pelo município e avaliados segundo critérios definidos pelas entidades judiciais. Segundo o Procurador-Geral Adjunto, coordenador da Procuradoria da República da Comarca de Castelo Branco, Felipe Maciel, trata-se de uma parceria em que o município terá um papel central na mobilização dos voluntários, enquanto o Ministério Público assegura o enquadramento jurídico.
3: É uma colaboração baseada na confiança institucional e na partilha de responsabilidades. Um passo de cooperação entre instituições, mas com destinatários concretos. Pessoas que, por força da idade, doença, limitações ou das circunstâncias, precisam de apoio para exercer os seus direitos com dignidade e para viver a sua vida com a autonomia possível. É para essas pessoas que este protocolo existe, para tentar construir respostas cada vez mais humanas. Envelhecer, porque hoje é o Dia Internacional do Idoso, termino assim, envelhecer com dignidade é um direito fundamental.
2: O responsável adiantou que este é o quarto protocolo deste género celebrado na comarca, depois de Vila de Rei, Vila Velha de Ródão e Sertã, estando outros municípios em fase de adesão. Na mesma sessão foi apresentado um projeto piloto que prevê a utilização de relógios Deep Click por até 20 idosos da área da Grande Covilhã, selecionados pelos Serviços Municipais de Ação Social, de acordo com critérios de necessidade. O equipamento foi desenvolvido para permitir que pessoas idosas permaneçam nas suas casas com acompanhamento à distância, podendo detectar quedas, medir parâmetros de saúde, utilizar localização por GPS e emitir alertas para uma central, de apoio. Hélio Fazendeiro, presidente da Câmara, explicou que o projeto pretende chegar, sobretudo, a idosos mais isolados e com menor rede de apoio.
4: Serão aqueles que mais necessitem para ter exatamente esse acompanhamento, porque obviamente quanto mais solitários, quanto mais isolados essas pessoas estiverem, maior necessidade há deste tipo de equipamentos tecnológicos que melhora ou que aproxima a prestação de socorro.
2: O autarca confirmou que o projeto já está contratualizado e será agora implementado através dos Serviços Municipais de Ação Social. A solução será aplicada na área da Grande Covilhã, tendo em conta que, fora da cidade, a GNR dispõe já de um programa com objetivos semelhantes. Para Hélio Fazendeiro, a apresentação dos dois projetos no Dia Internacional da Pessoa Idosa permite reforçar o compromisso municipal com o envelhecimento ativo.
4: E nós pretendemos que a Covilhã ofereça a melhor qualidade de vida, as melhores condições de felicidade a estas pessoas, e nomeadamente às pessoas com uma idade mais avançada, não só reconhecendo aquilo que já deram à nossa comunidade, mas também aprendendo que aquilo que é a sua experiência e com aquilo que ainda nos podem ensinar.
2: O Presidente da Câmara sublinhou ainda que a resposta aos idosos deve passar não apenas pelo reconhecimento do contributo que deram à comunidade, mas também pelo aproveitamento da sua experiência e conhecimento. E o Presidente da Câmara Municipal da Covilhã, Hélio Fazendeiro, afirmou durante a Assembleia Municipal, realizada no dia 28 de setembro, que a denúncia feita pela Quercus, organização ambiental, sobre a Câmara Municipal abater 1.400 sobreiros para avançar com a terceira fase de expansão do Parque Industrial do Tortosendo é falsa. A primeira fase foi criada nos anos 90 e em 2012 foi aprovado o plano de pormenor da terceira fase da Zona Industrial. Segundo a autarca, o plano diretor municipal, em revisão, está obrigado a incluir todos os instrumentos de planeamento que existem no território. Hélio Fazendeiro informou que se trata de um mito e o município não vai cortar 1.400 sobreiros, sendo esta uma área protegida desde 2012, comprometida com o ambiente e sustentabilidade.
5: Nós, o município da Covilhã, estamos profundamente comprometidos com o ambiente e com a sustentabilidade. E nós vamos, naturalmente, tal como fizemos lá atrás, cumprir tudo aquilo que a lei nos obriga em termos da preservação dos sobreiros. E se vier a ser necessário para a implementação da terceira fase da zona industrial, alterar algum dos sobreiros que aqui estejam plantados, nós faloemos de acordo com aquilo que é a lei, como já fizemos no passado.
2: O autarca deixou mensagem para todos ficarem descansados que os sobreiros estão a salvo e assumiu o compromisso de aumentar o número de sobreiros plantados para além dos que já estão no local. Quanto aos lotes de terreno, o município pretende avançar para a terceira fase, apesar de existirem alguns lotes vazios na segunda fase.
5: Nós estamos a falar de 23 lotes e estamos a falar de 23 lotes de pequena dimensão, lotes de 1.500 metros, outros de 2.000 metros e o maior tem 3.800 metros. Se eu precisar de juntar, se eu tiver uma empresa que me diga que precisa de 15.000 metros quadrados, eu não consigo nestes lotes. O máximo que conseguimos juntar são estes aqui, e atenção, não são públicos, são privados, são estes aqui, no máximo conseguimos aqui juntar, creio, se não me falha a memória, 16.000 metros quadrados, 1,6 hectares.
2: O Presidente afirmou ainda que a dimensão dos lotes é pequena, visto que o objetivo passa por arranjar uma solução para desenvolver uma área de acolhimento empresarial e tecnológica.
5: Estes lotes foram alienados lá atrás, creio que em 2005, portanto eles não são do domínio público, não são propriedade da Câmara Municipal. Mas mesmo sendo, a dimensão destes lotes é pequena para o tipo de empresas que nós queremos e que ambicionamos atrair. E por isso, reitero, o trabalho que estamos a desenvolver na construção de uma solução daquilo que é a área de acolhimento empresarial e tecnológico da Covilhã.
2: Esta área de acolhimento empresarial e tecnológica da Covilhã seria uma boa aposta, segundo o município, dado que apresenta uma localização estratégica, disponibilidade de solo, energia, ordenamento, água, recursos humanos qualificados, mobilidade e logística. Em relação ao plano diretor municipal, Hélio Fazendeiro deixou nota de cerca de 300 participações públicas. E a terminar, digo-lhe que a primeira edição do Bonding 1.0 decorreu nos dias 25 e 26 de setembro, na Covilhã, uma iniciativa promovida pela Associação Bi-Reuma, com o apoio científico do Serviço de Reumatologia da ULS Cova da Beira e da Sociedade Portuguesa de Reumatologia. Reunindo doentes, familiares, associações e profissionais de saúde, o encontro afirmou a importância da partilha de conhecimento e da cooperação para uma resposta mais integrada, próxima e centrada nas necessidades das pessoas com doença reumática. A escuta e o diálogo assumiram um lugar central também neste período do encontro, proporcionando aos doentes um espaço para expressar dúvidas, partilhar experiências e dar voz às suas necessidades. Esta componente do Bonding 1.0 reuniu cerca de 150 participantes e teve como objetivo fortalecer a articulação entre a medicina geral e familiar e a reumatologia, promovendo uma atuação coordenada e complementar, capaz de favorecer um acompanhamento mais integrado e atempado dos doentes. O programa científico assentou na discussão de temas como manifestações musculoesqueléticas, lombalgia, fibromialgia, doenças autoimunes e gravidez, artropatia gotosa, osteoporose, doença reumática pediátrica e terapeutas biotecnológicas. A abordagem destes temas proporcionou a atualização de conhecimentos e a reflexão conjunta sobre os desafios da prática clínica, reforçando a cooperação entre as especialidades e níveis de cuidados. A ponto final nas notícias, tenha a continuação de um excelente dia.

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0: Boa tarde, são 16 horas.
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0: Boa noite, são 20 horas.
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0: Boa noite, são 22 horas.
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Olá então para si que nos sintoniza, muito boa noite, onde quer que esteja a sintonizar em toda a região norte, centro e sul do país, também através da internet. Bem-haja por estar a sintonizar a sua rádio em mais um domingo, primeiro do mês de outubro e véspera de feriado, quem puder gozar. Ora bem, estamos a transmitir através da Antena Livre 89.6, Rádio Limite 89.0, Onda Livre FM 87.7 e 106, Rádio Moncorvo 95.9, Rádio Voz do 99.4, Rádio Vinhais 100.5, Rádio Clube de Lamego 97 e 107.9, 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E estamos de regresso a rádios que também já nos transmitiram noutros tempos e que agora estamos de novo no ar no seu domingo à noite. Falamos de Rádio Lafões 93.0, 95.4 e 98.2 e também numa das rádios onde esta terceira série de emissões nasceu. Foi precisamente em Fornos Algodres, na Rádio Imagem, noutros tempos, e agora também em 87.6. E ainda nos projetos www.antenaweb.pt, www.radiocidadelamego.pt e zino.fm/radio/radio-judaica-news. Mais uma edição, a primeira do mês de outubro, da sua emissão noturna dos domingos. Filhos.

0: Muito obrigado por estar de novo na nossa sintonia neste primeiro domingo do mês de outubro. Nesta sua rádio, de norte a sul do país. E através da internet também. De cada uma das suas rádios. Aos domingos à noite.
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1: É bom estarmos de regresso às frequências de São Pedro do Sul e de Fornos de Algodres, onde estivemos ausentes há algum tempo, é verdade.

0: E agradecemos a decisão de nos retomar a emissão ao diretor de ambas as estações emissoras. Que é amigo pessoal e que, enfim, temos sempre visões ora coincidentes, ora diferentes, mas é isso que faz com que as pessoas se entendam, não é? Ou como diz o outro, as amizades têm momentos melhores e momentos piores, não é? Mas não deixam de ser amizades. Ora bem, adiante. Este mês de outubro vamos continuar, precisamente, na década de 80. E iniciar com mais um Mega Mix, o Max Mix 8, que data de 1989. E é precisamente nesta altura que chega à Espanha e em força o House, o Acid House e o New Beat. São sons mais enérgicos e mais eletrónicos, mostram mesmo um ponto de viragem entre a música de dança que se ouvia antes e aquela que chegava nesta altura. É precisamente o início da música dance. Mas pouco tempo antes da publicação deste Megamix, foi lançado uma compilação chamada Acid Mix, que também foi realizado por Tony Perret e José Maria Castellis e que inclui temas de novos géneros. Aliás, a capa deste disco tem Perret e Castellis fazendo o seu trabalho de DJs em estúdio. E já nesta altura, a Rolo Ariana estava a lançar o quinto Bolero Mix. Nós ainda não vimos aqui o quarto. Os temas que vamos ouvir neste Megamix: Joe Smooth com Promised Land, Cool Rocksteady com Let's Get Hyped, Inner City com Good Life, The Tally Terry Project com Weekend, Turntable Orchestra com You're Gonna Miss Me, Julian Jump Perez com Stand By Me, ainda Paula Abdul, adoro Paula Abdul, Straight Up, Waltz Remix, Humanoid com Sucker Humanoid, West Beam com Monkey Say Monkey Do e ainda Tragic Air com Tanzan. Temas House de Joe Smooth, Turntable Orchestra, Julian Jumping Perez, Paula Abdul e Joe Smooth e ainda Inner City com um techno com muita influência do House de Chicago, por vezes até determinado como Detroit House. The Top Terry Project também tem uma mistura de House e Garage House. E o Zumanoid tem Acid, West Bami Tragic Air tem New Beats. E então, sem mais demoras, o Mega Mix do Max Mix 8 a abrir fantasticamente mais esta emissão dos...
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0: Max Mix 8, é assim que fecha. O Mega Mix deste Max Mix 8 que ouvimos aqui na abertura da emissão de hoje dos
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0: Pois é. Algumas das músicas que fazem parte dos Mega Mix, como por exemplo Greg Kinn, a sua banda chama-se Jeopardy.

Greg Ginban com este Jeopardy. Música em formato grande, como desta gente também. Passaram na semana passada com outro dos êxitos, mas este ainda teve mais. E muitos de nós estamos assim, pouco mais ou menos. Com o aumento do combustível, não há outra hipótese. Não tenho dinheiro! Antes das grandes recordações.

Rigueira com este No Tengo Dinero. Grande música. Mas já sabe, chega esta hora do programa e ouve o ding-dong. O que é que isto quer dizer? Quer dizer que estamos na altura de recordarmos temas de outros tempos, no espaço que dedicamos em todas as emissões a isso mesmo. Vamos ouvir Fats Domino com Lovely Rita, Georgie Fame com The Ballad of Bonnie and Clyde e fechamos com Los Bravos, mas não é o Black is Black.

0: Bring a Little Loving, a presença dos Los Bravos, os mesmos do Black is Black, com mais um dos seus excelentes temas, embora não fosse o grande sucesso do Black is Black. Fats Domino começou com Lovely Rita e Georgie Fame com The Ballad of Bonnie and Clyde. Músicas que recordamos por aqui, como em todas as emissões.
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0: E continuamos.
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0: Com um tema que é o indicativo e a música mais vendida daquele ano e que falava das maravilhas de se frequentar uma escola de ensino artístico na cidade de Nova York. E que a fama tinha um preço, era isso que também se dizia. É a grande versão de Irene Cara. O país parava aos sábados para vermos Fame. Eu também.

0: Ela também vai ter outro êxito, não tarda muito, com uma canção de uma trilha sonora. Ora bem, já estamos na altura de recordarmos uma série televisiva, anos 80, entenda-se, no espaço habitual que temos no nosso Filhos da Noite, espaço que chamamos de...
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0: Várias temporadas na RTP e não só, e onde se destaca um senhor que depois se celebrizou no cinema com a trilogia do Regresso ao Futuro e hoje tem uma situação de saúde bastante débil. Falamos de Michael J. Fox. Vimo-lo pela primeira vez na série televisiva de 1982 e que durou até 1989 e que em português recebeu o título de Quem Sai aos Seus? Family Ties.

0: Sit Ubu Sit, não é?
1: Sit Ubu Sit.
0: É, pois.
1: Good dog.
0: É, lembrava-me dessa, de facto. A presença de Michael J. Fox nesta série onde o vimos a primeira vez, muito antes ainda dos Regressos ao Futuro, e que, enfim, teve tanto e tanto e tanto êxito. A música de quem sai aos seus Family Ties, no espaço que dedicamos sempre a estas coisas.
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0: Estamos no final desta primeira hora dos
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0: E a melhor forma de sairmos é justamente com este dos Gazebo. I like Chopin. Até gosto. Já voltamos na segunda hora. E já sabe o que é a segunda hora. A meia hora inicial. Românticas. Até já.

0: Boa noite, são 23 horas.
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2: Olá, então, para si que nos sintoniza, renovamos os votos de uma muito boa noite, passados alguns minutos da hora certa, satisfeitos os compromissos publicitários e também acertámos a hora. Continuamos consigo na Antena Livre 89.6, Rádio Limite 89.0, Onda Livre FM 87.7 e 106, Rádio Moncorvo 95.9, Rádio Voz do Douro 99.4, Rádio Lafões 93.0, 95.4 e 98.2, Rádio Vinhais 100.5, Rádio Clube de 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Rádio Imagem em 87.6, Rádio Altitude em 90.9 e nos projetos www.antenaweb.pt, www.radiocidadelamego.pt e zino.fm/radio/radio-judaica-news. Chegámos a esta segunda e última hora da emissão de hoje dos
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0: e cá continuamos na sua noite de domingo. A noite que dedicamos a tudo aquilo que foi dos outros tempos, na música, na rádio, na escuta. Só não muda é você.
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Ora bem, temas de grande qualidade temos por cá, gente conhecida, música boa mesmo. Aquela que faz palpitar mais depressa o coração, aquela que traz grandes paixões. E aquela que recomendamos sempre que seja ouvido de preferência num equipamento rádio mais antigo, aqueles que davam realmente grande som. As aparelhagens que tínhamos na sala, os rádios de consola que tínhamos também, todos esses tinham grande sonoridade e estas músicas só se ouvem mesmo bem quando são nesses equipamentos, que eu sei que ainda nos ouve justamente dessa maneira. No carro também se ouve bem, claro está. Então ponha-se confortável, no final vamos lembrar quem é que passou por cá. Tenha uma muito boa noite.

0: direi que é o melhor do Slade, mas é um dos melhores. My oh my, quem diria Slade a fazer uma coisa destas? Começamos com Rudy Thomas e Barry Biggs, Reflectors of My Life. Paul Young passou por cá com Whenever I Lay My Hats e depois os Air Supply com Making Love Out of Nothing at All. Anita Meyer com The One That You Love in the Culture Club com Victims. E terminarmos praticamente com The Alan Parsons Project Old and Wise. Fechamos com My Oh My. Temas que recordamos neste de quase meia hora de emissão, mas não temos tempo para muito mais. Vamos então para os últimos 25 minutos da emissão de hoje dos
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0: E retomamos então estes últimos minutos com calor. Miguel Bosé, Fuego.

Miguel Bosé, com mais um dos seus êxitos, os muitos que produziu, chamava-se Fuego. E com este Fuego, tem que haver um calor de loucos, não é? Estes dias nem por isso. Los Maneros.

Los Maneros. 40 graus, que calor de louco. Já na altura, as temperaturas chegavam aos 40 graus. Não é só agora, não é?

0: Alvin Stardust, no seu único êxito conhecido, pelo menos o Pretend, praticamente mesmo no final dos
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0: Vamos fechar da melhor maneira com um tema também do indivíduo que também, pelos vistos, só fez este sucesso. One It Wonder, como dizem os ingleses, nós preferimos, enfim, considerá-lo como um êxito. Talvez um único êxito, mas foi um grande êxito. Ryan Paris fecha a emissão com este tema bem conhecido. É o Dolce Vita. É a última de hoje dos
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0: Mais uma das muitas magníficas emissões que já tivemos e que vamos continuar a ter. Para si, que é nosso fã, nossa fã, dois ou oito dias voltaremos de novo a este encontro. E para si que nos reencontrou nesta emissão, pois 2 a 8 volta a encontrar-nos com toda a certeza. Já sabe,
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0: foi seu amigo José Luís Dias e também a nossa bela, a Isabel Rosa, ela é que nos lembra a todos que somos todos
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0: Até 2 a 8 dias, tenha uma boa semana, aproveite se puder o feriado amanhã. Nós vamos de certeza. Até 2 a 8 dias, boa noite.

0: Boa noite, são 0 horas. 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

0: Boa noite, é uma hora. 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